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São 4 horas. 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

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São 6 horas. 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

RCM, são 7 horas. 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

0: RCM, são 8 horas. 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

0: RCM, são 9 horas.
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0: 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São 10 horas.
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bom dia para quem nos escuta em 105.6 FM, na região de Mafra, Torres Vedras, Loures e Lisboa, e na rede mundial da internet, na página do Facebook da RCM, Rádio do Conselho de Mafra. A 27 de maio de 1941, durante a Segunda Guerra Mundial, o poderoso couraçado alemão Bismarck foi afundado no Atlântico Norte. Nesta mesma data, mas em 1942,

0: 703, foi fundada a cidade de São Petersburgo pelo czar Pedro o Grande. Em 27 de maio de 1999, o Tribunal Internacional para a Jugoslávia acusou Slobodan Milošević de crimes de guerra relacionados com o conflito no Kosovo.
1: Quanto a nós, hoje aqui na RCM, destaca-se o grandioso teatral Clube dos Poetas Mortos, em cena no Teatro da Trindade, em Lisboa. A produção estreou com cerca de 30 mil bilhetes vendidos, um feito muito raro, e por esse motivo a temporada foi prolongada até dezembro. Inspirado no clássico cinematográfico que marcou várias gerações, o espetáculo aborda temas como amizade, liberdade, sonho e perda. Depois do sucesso em cidades como Nova Iorque, especialmente em Paris, a peça chegou a Lisboa, integrada na programação do Teatro da Trindade e Natel, numa coprodução com Tenda Produções. Com a encenação de Hélder Gamboa, a peça acompanha um grupo de alunos de um colégio interno norte-americano marcado pela tradição, disciplina, honra e excelência, cuja rotina é transformada pela chegada do professor de literatura John Keating, que desafia os jovens a pensar de forma diferente e a questionar o mundo. Mais do que uma divulgação, o destaque de hoje aqui na RCM é uma homenagem a toda a companhia na pessoa do encenador Hélder Gamboa, que está connosco para falar deste grande sucesso. Muito bom dia, Hélder Gamboa.
2: Olá, olá, bom dia, Nunes Forte. Prazer em ouvi-lo.
1: Muito obrigado, igualmente.
2: Sei que tem apoiado sempre este espetáculo connosco em ensaios de imprensa e é sempre um prazer estar a falar consigo e estar consigo. Sem pessoas como Nunes Forte, este mundo não avança também. Não
1: é só como o caso do Hélder Gamboa, isto não é troca de galhardetes, mas é verdade.
2: Não é troca de galhardetes, não. Muito obrigado pelas suas palavras, sim. Estamos, nós, tendo a Produções e o Teatro da Trindade, muito contentes com o que está a acontecer. Nós já sabíamos que ia ser bom, mas não estávamos à espera que fosse assim tão bom. Falou-me aí dos 30 mil bilhetes de estreia, neste momento já atingimos com 50 mil e a segunda temporada, que irá terminar em 20 de dezembro, já só há lugares bons a partir de novembro, porque setembro e outubro já está quase esgotado também. E isso deixa-me muito feliz. Pessoas que me dizem que estão a comprar pela segunda e terceira vez já, porque adoraram o espetáculo, adoram a mensagem do espetáculo, a mensagem do professor Keating, o carpe diem, o aproveita o dia. Acho que já a fazermos falta o carpe diem, que ouvimos no ano de 89, quando eu era mais jovem, mas em que a vida era muito, muito cheia de cor ainda, cheia de esperança, cheia de sonhos. De repente ouvir alguém que nos diz aproveita o dia e tu podes contribuir com o teu próprio verso para a tua vida. Não fiques à espera que te façam algo, te digam aquilo que tu tens que fazer. E eu com 17 anos, na altura, estava a estudar informática gestão e tive um kitinho da minha vida, que foi uma professora portuguesa, uma professora que infelizmente já não está entre nós, uma professora que tive a sorte de me acompanhar da zona de teatro, no que ela me dizia: Hélder, a informática pode ser o futuro, mas não é a tua onda. Tu tens capacidades para ir para mais longe, capacidades para poder fazer outras coisas, de criar. Ela viu na altura trabalhos de grupo com os meus colegas: tu não és um informático, vai embora. Tenho que dizer o nome dela, porque foi uma pessoa que ainda hoje gosto muito, filha ainda às vezes ainda temos a contato, que era a Luísa Spico. Não foi só o meu kitting, mas também foi o kitting para vários jovens da minha geração. E quanto ao espetáculo, não podia estar mais contente. Passou um mês de salas esgotadas, passou um mês de público a aplaudir de pé, já não há o bravo no teatro. Eu, às vezes, sim, estou no concerto da Madonna, os gritos, os assobios e loucura alegre de ter visto este espetáculo, está a deixar-me, a mim e todo o elenco, toda a companhia, muito mais feliz do que ter atingido os 50 mil bilhetes vendidos. O que me está a agradar mesmo neste primeiro mês que passou após a estreia são as reações de todas as pessoas que foram ver este espetáculo. Por isso, este kitting que está nas mãos e na voz e no corpo do brilhante e magnífico Diogo Infante, um capitão para toda esta equipa desde o primeiro momento, desde a primeira conversa que tivemos, tem sido de facto um capitão para mim e para todos os que estão em palco e toda a equipa que está no Teatro da Trindade, toda a equipa da Tenda. Não poderíamos ter escolhido melhor do que este capitão, que é o Diogo Infante. Mas ele não está sozinho em palco, ao lado dele faz o diretor, o que mostra o lado ali mais cinzento da vida, onde fala a tradição, onde fala a excelência, o rigor, está todos os dias em confronto com outro magnífico ator, que é o Rogério Castelo, que faz o Nolan, o diretor da escola, ao lado do Nolan, a parceria daquele lado mais rude da vida, mais rigoroso da vida. Há outro magnífico ator, não tão contigo como os outros dois, mas um brilhante ator que já esteve comigo no Beijo da Mulher Aranha, o Diogo Mesquita. Estes são os três, o lado mais adulto da peça, lados opostos, o lado do Keating e o lado do diretor e do pai, que tem sonhos para o filho, que quer que o filho siga aquilo que, claro, ele não foi, e não deixa o filho ter os seus próprios sonhos, porque ele quer que seja importante, seja médico, por exemplo, é o que diz no texto.

0: depois, para criar a magia, a beleza e toda a irreverência deste texto, tem 8 atores maravilhosos que foram escolhidos através de um casting que fizemos e fomos selecionando um de cada vez, embora tenham idades diferentes e não tenham a idade das personagens, mas tinham que parecer que eram amigos. Foi o primeiro trabalho de encenação, foi criar o grupo dos 8. Os 8 tinham que ser como se fossem uma pessoa só. As turmas que havia antigamente, nós defendíamos a nossa turma contra o resto da escola. Todo este conjunto destes 11 atores está todos os dias a levar, como eu lhes pedi desde o primeiro momento, como se fosse a primeira vez que estivessem a fazer o espetáculo. O público que está a encher a sala do Trindade merece, seja aquele que viu isto pela primeira vez, merece o respeito dos atores, porque quem sai de casa, como vem, por exemplo, de Mafra, quem vinha, seja de Mafra, a dirigir-se até Lisboa, fim de dia, depois do trabalho, a apanhar, quem vem de Mafra, a apanhar o trânsito de Lisboa, que ali a zona do Trindade se tem, complicado às vezes para estacionar, merece o respeito dos atores. E o texto tem que ser feito e dito como se fosse a primeira vez. Essa é a grande exigência que eu tenho para estes atores, que têm 24, 25 e há um mais novo com 22.
1: Também é entusiasmante o saber que o resto do país também está à espera desta peça.
0: Nós pusemos uma semana e meia à venda os bilhetes no Porto, que nós acabamos de Trindade a 20 de dezembro, e em janeiro estamos a dar umas bagagens já todos com tudo pronto para estrear no Porto, e em uma semana e meia já atingimos mais de 50% da ocupação da sala, e vamos fazer 2 espetáculos por dia. E é uma sala que é o dobro do Teatro da Trindade. Vamos estar no Teatro Sá da Bandeira. Está a ser mais incrível. E gente que diz que estão ansiosos para que chegue de janeiro para nós irmos fazer isto ao Porto. Mas não vamos ficar para o Porto, vamos andar para o país todo. Estamos a fechar neste momento a Madeira e Açores. O espetáculo vai andar por todo o lado. Eu adoro andar em direção. É das coisas que mais me fascina no teatro, é levar a cultura a sítios que às vezes tem pouco. E este espetáculo merece ser visto não só em Lisboa, mas por várias cidades onde vamos estar.
1: Digo mesmo, este espetáculo merece ser visto. Muito obrigado, Hélder Gamboa, por esta presença na Informação Regional da Rádio do Concelho de Mafra. Votos de continuação de êxitos não só em Lisboa, mas no resto do país, como acaba de dizer, no próximo ano, é claro.
0: Sim, vamos falar já para 27, e posso dizer já, não tenho aqui as datas certas, mas até fim de abril já está tudo cheio de andar de norte a sul. Vamos a primeira vez a tenda, com o espetáculo, a primeira vez a Faro. Muito, muito gosto, é a primeira vez que vamos fazer no Algarve.
1: E assim a terminar este encontro com o Hélder Gamboa, o encenador do Clube dos Poetas Mortos, em cena com grande êxito no Teatro da Trindade em Lisboa, aqui ficou também a notícia de que este grande espetáculo irá continuar em janeiro de 2027 no Teatro Sá da Bandeira no Porto, seguindo-se uma digressão já prevista por vários locais do continente e regiões autónomas.
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0: Quanto a nós, é tudo por agora. Voltaremos neste horário depois da manhã. Bom dia para todos. Até sexta-feira.
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0: RCM, são 11 horas. 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

0: 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São 2 horas. 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

0: 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São 3 horas. 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
8: Olá, boa tarde. Passam 2 minutos e meio das 3.
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Olá mais uma vez, boa tarde, sejam bem-vindos à primeira hora do Palácio Nacional. O meu nome é Carlos Val e vou estar aqui a fazer companhia, já sabes, boa tarde fora, por esta quente tarde fora, com música meio português, como é habitual aqui de terça à sexta-feira. É o Palácio Nacional que está de portas entreabertas, que é para não entrar o calor, exatamente. Calor-se bastante agora nestes últimos dias. As coisas parece que vão melhorar em termos de temperatura, que é como que eles vão baixar um pouco. Vamos ter amanhã, só para ter uma ideia, 27 graus aqui para a região, a mínima vai baixar até aos 15 durante a noite, portanto vai refrescar. E depois, segundo a previsão que tenho aqui diante de mim, a temperatura vai descer na próxima sexta, sábado e até no próprio domingo vai estar bem mais fresco. Só para ter uma ideia, vamos ter sábado 23 graus de máximo aqui para a região, algumas nuvens, enfim, o tempo promete mudar. Vamos lá ver se é verdade ou não, porque cada vez que sai uma informação sai logo a seguir outra em contrário. Portanto, vamos andar aqui quase que a adivinhar pelas nossas dores no corpo e por aí fora como é que vai estar o tempo, não é? É isso. Vamos dizer então que ainda assim está previsto continuar calor pior, mais para o interior do país. Aqui na região as coisas vão manter-se dentro de valores aceitáveis nos próximos dias. Hoje e há pouco aqui na região marcavam os termómetros aqui na Vila de Mafra 32 graus. Senhores, é o calorzinho como nós gostamos, não é? Pois é. Bom, sem mais demoras, vamos ficar com mais música na sua rádio, bem português. Agora, em vez de recordarmos os 7 de Legião e este Reconquista ao vivo. Deixe ficar connosco nesta quente tarde de primavera ainda, pois é.

Ah, que bom esta ondinha do mar que o Polo Norte nos trouxe, não é? Ouvi mais um bocadinho o mar. Ainda bota, exatamente. Mar aqui da região que me dá por acaso. Ainda não vi como é que está a ondulação aqui na zona. Se calhar está bom para dar um mergulho nas praias da região. Normalmente não são. Bom, isto depende da sensibilidade, não é? Mas pronto, eu, por exemplo, aqui na região oeste já dei uns mergulhos, sim, mas se calhar não é bem a minha praia aqui deste lado. Bom, mas enfim, mas gosto muito das praias aqui da região. Venho cá frequentemente apreciar a paisagem. Agora, para tomar banho aqui. Bom, enfim, já dei uns bons burguês, só como eu já disse. Antes do Polo Norte, estivemos com o GNR, com o Digital Gaia, atrás de Elfins, com hoje, e o 7º Legião abriram as hostilidades deste dia de calor, mais um, com 32 graus há pouco, aqui na zona de Mafra. Agora vamos ficar com mais boa música em português. Agora aos Santos e Pecadores, que vão estar connosco nos próximos minutos, e este leva-me a dançar.

0: Império dos Sentados, esta rainha de Blue Jeans. Lá atrás ainda estivemos com o Julião, Como o Tempo Voa, ainda a passar por aqui também os Santos e Pecadores com Leva-me a Dançar. Fico por aí, voltamos já a seguir com mais música em português.
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4: Apenas 25 minutos nos param agora das 4. Temos mais um recado para si.
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Jorge Palma, este mesmo, Estrela do Mar, que passou por aqui nos últimos minutos. Então estivemos com Pedro Brunhoso e Sandra de Sá, eu não sei quem te perdeu. Lá atrás ainda, Rui Veloso com a Ira e ainda recordamos também de Jorge Vadio com Ela. Enfim, é a música em português que vai passando aqui na sua rádio, a rádio do Conselho de Mafra. Está no ar mais uma edição do Palácio Nacional e eu ainda vou estar por aqui com música em português até bem perto das 5. Para já, vamos continuar com os chutes e pontapés. Este tema chama-se Longe, Perdido na Multidão.

nossa voz pertence ao João Gil. O tema é do Estrovante, do qual eu fiz parte durante muitos e muitos e bons anos, né? Isso mesmo, João Gil, e este Fiz-me a Cidade. Lá atrás estivemos com os chutes em pontapés, longe, perdido na multidão. Estamos a chegar ao final desta primeira hora do Palácio da Sinal. Fico por aí, voltamos depois das 4 com mais música bem português.

0: 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São 4 horas.
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Sejam tão bem-vindos à segunda hora do Palácio Nacional. Meu nome é Carlos Valdo e vou estar a fazer companhia por aqui, ainda até bem perto das 5, com muita música bem português, músicas dos anos 80, 90, início dos anos 2000, músicas dos dias de hoje, algumas. É o que nós vamos passar por aqui na próxima hora. Vamos olhar para a previsão do estado do tempo, ao que tudo indica, a temperatura vai melhorar um pouco, né? Vamos. Enfim, de ter aquilo que posso apelidar de um certo equilíbrio. A temperatura vai baixar para valores mais normais. A partir de amanhã vamos ter 27 graus de máxima aqui na região, por exemplo. A mínima vai baixar até aos 15. E depois, na sexta-feira, a temperatura máxima é de 24 graus aqui para a região. Vai descer a temperatura nos próximos dias, pelo menos é isso que diz aqui esta aplicação. Mas já se sabe que estas coisas do tempo, assim que sai uma previsão diz dizer que vai acontecer qualquer coisa, sai outra logo a seguir a dizer que é o contrário. Enfim, vamos ver no que é que vai dar. De qualquer forma, proteja-se deste calor, vai para a rua, leve uma garrafa de água consigo, hidrate-se, fuja do sol, se puder manter-se longe do calor nestas horas, faça, ou se tiver que andar na rua, pois proteja-se o mais possível, não é? Com bronzeador, aliás, com protetor solar, assim, com protetor solar, com água, com, enfim, a fugir ao sol o mais possível, porque está de facto muito calor. Vamos voltar à música aqui na sua rádio. Agora vamos ouvir a outra rádio, a Rádio Macau, exatamente. Este tema chama-se Hoje é a Brincar. Eles, os Rádio Macau, vão estar de regresso aos concertos ao vivo, lá mais para o final do ano. Vale a pena recordar Xana, Flaca e Companhia. Este tema chama-se Hoje é Brincar.

António Cassapo e esta oportunidade. Antes estivemos com Filarmónica Gil, Deixa de Ficar na Minha Casa. Lá atrás ainda João Pedro Paes, como da Estás à Espera de Quê? E os Rádio Macau abriram esta segunda hora do Palácio Nacional com Hoje é a Brincar. Vamos continuar com mais música portuguesa agora em vez da Garota Não.

0: pressa.
1: Sem pressa, exatamente. Lena D'Água a rodar por aqui nos últimos minutos. Antes estivemos com a Mafalda Veiga, Madrid ou Pequim, e o atrás ainda, a Garota Não, com o Dilúvio. Fico por aí, voltamos à sua companhia. Já a seguir com mais música em português.
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1: Estamos de regresso à música, agora com Pilar e este Um Amor Assim.

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1: Grande Calu. 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
1: Juntos em pontapés e este tonto, o Calu foi lá à frente cantar, exatamente, na guitarra, o saudoso Zé Pedro dos Chutes. Antes tivemos com Luís Represas ao Canto da Noite e o Atrás Pilares, um amor assim. Apenas 13 minutos nos para agora das 5 da tarde. Já sabe que depois das 5 vai estar por aqui Carla Alegre. O que é que ela nos vai trazer? Informação, informações de trânsito e também muita daquela boa música que você só pode ouvir aqui nos finais de tarde na sua rádio. A Rádio do Conselho de Mafra, que continua com música em português. Agora com Sara Correia a dizer: avisem que eu cheguei.

verdade, às vezes faz falta isso, não é? Parar um bocadinho para pensar. Faz falta, não faz? Se ponha a pensar. Esta é a versão da Gisela João, vejam bem. Lá atrás estivemos com Sara Correia, avisem que cheguei. E quem está a avisar que me vai chegar é a Carla Alegre, já disse, sai daí, está na minha hora. E sim senhor, eu vou deixar este lugar e vou deixá-lo para a Carla Alegre, que lhe vai trazer a alegria de estar na sua companhia neste final de tarde muito quente aqui na região. Além, as temperaturas já vão descer um pouco mais e vai continuar a tendência de descida. É pena que a gasolina não acompanha essa tendência de descida, o preço, não é? Bom, FM, mas continuemos. Vamos ficar então com os Heróis do Mar e esta alegria. A anunciar então a Carla Alegre, que vai estar consigo depois das 5 aqui na sua rádio. A Rádio do Conselho de Mafra. Eu volto amanhã não vou estar por aqui. Volto na próxima sexta-feira com mais música em português. Neste espaço entre as 15 e as 17. Amanhã, infelizmente, não vou estar consigo, mas prometo voltar na sexta-feira. Até lá, deixe ficar com a sua rádio.

0: 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São 5 horas.
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0: 9 minutos depois das 5, edição de quarta-feira na RCM, 27 de maio. Eu sou Carla Alegre, vou estar consigo até às 7. Começamos a hora com Medusa e Aya Navajo. Ainda a nova que junta as norte-americanas Lady Gaga e a rapper Doechii. A canção chama-se Runaway. E esta é a nova que junta os anjos com Anselmo Ralph. Até ao fim. It's only love, it's only love até ao fim. Mudamos agora os ritmos e vamos ao trânsito. Trânsito a esta hora no Conselho de Mafra, ainda sem problemas de maior, já alguma movimentação, Malveira, também na venda, mas Nacional 116 entre as duas localidades está a rodar muito bem. Na Nacional 9, já na zona da Rotunda da Carapinheira, aqui já começa a haver alguma resistência, mesmo acontecendo junto à Rotunda do Sobreiro, para quem vem de Mafra pela Nacional 116. Junto à Ericeira, a saída para a 21 é esta hora mais preenchida. E também a entrada sul da Ericeira mais preenchida a esta hora. Olhamos agora outros acessos. Segunda circular, Benfica Aeroporto, com lentidão entre o relógio e a Escola Alemã, no sentido inverso, lento entre as torres e as Calvanas. Vou ter que ir sempre respirando um bocadinho, isto não está fácil falar desta forma, com o nariz anasalado e sempre com vontade de tossir. Portanto, vamos lá. Calmamente, serenamente, vamos ao IC19. Temos sentido Lisboa-Sintra, lentidão entre a Amadora e o Palácio. Sentido oposto, abrandamento entre Pinamanique, segunda circular, para o Estádio da Luz. No eixo norte-sul, no sentido norte-sul, lento entre as Telheiras e a segunda circular e também as Laranjeiras para a ponte, devido a dois acidentes em Sete Rios e também na saída da A5 Pimenteira. Quanto à ponte 25 de Abril, entre Lisboa e Almada, atenção porque há acidente em Sete Rios e também um acidente junto à saída da A5 com um caminhão e um carro, há redução de vias e há lentidão desde as Laranjeiras, Sete Rios. Os acessos estão preenchidos e também há A5 em Monsanto. Não está fácil sair de Lisboa hoje em direção à ponte 25 de Abril. É tudo por agora. Boa viagem.
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0: Recuamos até aos anos 70 para ouvir este Weekend Earth and Fire, ainda Deep Forest, Marta e Matias Damasio, Por Ti Amor, na companhia dos Dana. 23 minutos depois das 5, uma ótima tarde para si. Daqui a pouco roda Dean Lewis.
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0: A norte-americana Miley Cyrus, que já tem a sua estrela no Walk of the Fame de Hollywood, recebeu na passada sexta-feira. Miley Cyrus aqui com End of the World, ainda com Alicia Cara, Nighttime Thing, e Dan Lewis com 7 Minutes. 33 minutos depois das 5.
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0: Depois da música nova de Landric, Grandes Amores Não Acabam Juntos. Sinceramente, não gosto deste título. Não gosto mesmo. Oh, Landric, podias ter arranjado um outro título. Mas na volta, também pode ser verdade, não é? Ora, vamos à previsão do estado do tempo para amanhã. A temperatura máxima vai descer ligeiramente nesta quinta-feira, mas temos continuação de tempo quente, com o céu pouco nublado ou limpo. Temos também vento fraco ou moderado de noroeste aqui na nossa região, e a descida da temperatura máxima, como há pouco eu também referi. As máximas: 33 graus para Lisboa, 28 para Mafra, 23 para Ericeira, e ondas com 1 metro na nossa costa.
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O projeto Humanos em homenagem às canções de António Variações, aqui com Maria Albertina, antes com Waterboys e os Blondie. Ora, a música de outros tempos com Waterboys, The Wall of the Moon, e os Blondie com Nothing Is But the Real. Nothing Is Real But the Girl. Assim está bem. Isto não está fácil.

0: 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São 6 horas.
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3: Avançamos para a síntese informativa das 6 na RCM. O Regulador da Saúde anunciou hoje um processo de avaliação para esclarecer os factos relativos à recusa do Hospital de Faro em atender uma grávida que se deslocou às urgências sem ligar previamente para a linha SNS24. O primeiro-ministro disse hoje não ter conhecimento de nenhuma tentativa de ocultação ou condicionamento das conclusões do relatório do Ciresp, o que levou o líder do Chega a acusá-lo de mentir no Parlamento. O Sindicato dos Técnicos de Migração anunciou hoje uma greve na Agência para a Integração, Migrações e Asilo, a AIMA, na próxima semana, no momento em que circulam mensagens sobre reuniões sindicais de mediadores. O ministro da Presidência acusou os juristas e consultores de pedidos de vistos de investimento, os vistos Gold, de terem prometido acesso à nacionalidade aos seus clientes. O primeiro-ministro voltou hoje a admitir suspender, pelo menos nas horas críticas, o novo sistema de controle de fronteiras nos aeroportos para garantir que a economia portuguesa não seja penalizada. A onda de calor que afeta atualmente partes da Europa, incluindo Portugal, constitui uma chamada de atenção para as consequências devastadoras das alterações climáticas, afirmou hoje o secretário executivo da ONU para as alterações climáticas. A Casa Branca negou hoje estar a negociar com o Irão a retirada das suas forças em troca de reabertura do Estreito de Hormuz, como avançaram hoje os mídia iranianos. E os cientistas desenvolveram nos Estados Unidos um método de dessalinização da água, ou seja, um método que permite retirar o sal da água. Eles usaram apenas painéis solares e, reproduzido em larga escala, vai permitir melhorar o acesso à água potável no mundo. A divulgação foi feita hoje. Que esta seja uma boa notícia para nos acompanhar nos próximos tempos. É algo que todos precisamos.
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3: Vamos olhar o trânsito a esta hora. Começamos já pela zona este do concelho. Venda do Pinheiro já com bastante trânsito a esta hora. Também a Nacional 116, na subida da Freixeira para a Venda. Há muito trânsito. Nacional 116 tem alguns pontos com mais dificuldades, como o entroncamento da rotunda do Pingo Doce na Nacional 116. Mas de resto está a fluir. A Malveira também tem trânsito, mas está a fluir sem problemas de maior. A esta hora na A8 já começa a haver alguma fila na saída para a Venda do Pinheiro e para a Malveira. Olhamos agora a Mafra na entrada sul da Vila de Mafra. É aqui que há mais trânsito, na Avenida Almirante Gago Coutinho, Avenida dos Hipermercados Lidl e também Intermarché. A Ericeira também na Nacional 247, passar a Vila Pescatória a esta hora. Também há aqui alguns para-arrancas neste horário nobre. Horário nobre, queremos dizer hora de ponta, não é? É uma forma diferente de dizer hora de ponta. Vamos olhar outros acessos a esta hora. Vamos olhar a segunda circular em Lisboa, lentidão entre o relógio e a luz, sentido inverso lento entre o IC19, a luz e Torres e Calvanas. Atenção também aos condicionamentos e à zona envolvente ao Estádio da Luz. Hoje há o segundo concerto de Bad Bunny, o porto-riquenho, que já ontem subiu ao palco do Estádio da Luz. Hoje vai acontecer a mesma coisa e, portanto, o trânsito vai estar intenso nesta zona. IC19, lentidão entre Pinamanique e o Palácio, sentido oposto, lento entre Pinamanique e a segunda circular para o Estádio da Luz. Lisboa, Cascais, pela A5 com lentidão entre Caselas e o Estádio e na Ponte 25 de Abril, sentido Lisboa-Almada, acidente já resolvido, mas lentidão desde Sete Rios, A5 em Monsanto. A Praça de Espanha é o melhor acesso a esta hora. Ainda falta olharmos aqui o eixo norte-sul, porque há registro de acidente no sentido norte-sul. Acidente com redução de vias entre Telheiras e Sete Rios. E mais à frente, a lentidão entre o viaduto Duarte Pacheco e a ponte e também a Praça de Espanha, nesta altura, ser o melhor acesso nesta zona. Boa viagem.
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música de All in Nothing na RCM e também em www.rcmafra.pt. Chama-se Gira da Cura, canção para 2023 deste projeto português. Antes com a Marisa Liz, Gente Aberta, na companhia de Camané, que também já ouvimos hoje aqui, com a canção Maria Albertina, em homenagem a António Variações.

no Projeto Humanos. Abrimos a hora com Ellie Stanfield, Sun Kissing e Paul McCartney, Home to Us, com o amigo e colega de sempre, Ringo Starr. São os dois Beatles, não é? Ex-Beatles. Os Beatles são sempre Beatles, não é? Pronto, eu pelo menos entendo assim. Seguimos em frente, vamos continuar a recordar para já Heaven dos Talking Heads, depois The Thrills com Santa Cruz. Boa tarde, onde quer que se encontre.

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0: Ficaram aí os Dama com Zé Mar, canção nova na RCN. Para trás, DJ Snake com Paradise, ainda Taylor Swift, Opa Light e Britney Spears com Toxic. Estamos a 14 minutos das 7, amanhã continuamos com tempo quente aqui na região da Grande Lisboa, céu pouco nublado, vento fraco, moderado de noroeste e descida da temperatura máxima. Máximas para Lisboa 33 graus, 28 para Mafra, 23 para Ericeira e ondas com 1 metro na nossa costa. Já a seguir tocam Alan Parsons e Rainbow. Boa tarde.
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A canção de David Fonseca, Get Up. Estamos a 4 minutos de fechar esta sessão. Seguimos com o Pour Me a Drink de Post Malone. Boa tarde.

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3: Avançamos para a síntese informativa das 7 na RCM. O escritório de advogados vai recorrer aos tribunais administrativos numa ação contra a EML, a empresa de mobilidade e estacionamento de Lisboa, e o município, e vai fazer uma participação ao provedor de justiça, invocando ilegalidade nos processos de contraordenação. O primeiro-ministro português afirmou hoje que, tal como defendeu no passado, uma paz duradoura na Ucrânia implica sentar a Rússia na mesa de negociações, admitindo que a posição do Kremlin pode ser um ponto de viragem. Luís Montenegro disse hoje não ter conhecimento de nenhuma tentativa de ocultação ou condicionamento das conclusões do relatório do CIRESP, o que levou o líder do Chega a acusá-lo de mentir ao Parlamento. O Sindicato dos Técnicos de Migração anunciou hoje uma greve na Agência para a Integração, Migração e Asilo, conhecida como AIMA, para a próxima semana, num momento em que circulam mensagens sobre reuniões sindicais de mediadores. A onda de calor que afeta atualmente parte da Europa, incluindo Portugal, constitui uma chamada de atenção para as consequências devastadoras das alterações climáticas, afirmou hoje o secretário-executivo da ONU para as alterações climáticas. E na Casa Branca, ou melhor, Casa Branca, negou hoje estar a negociar com o Irão a retirada das suas forças em troca da reabertura do Estreito de Hormuz, como avançaram hoje os mídia iranianos. E cientistas desenvolveram nos Estados Unidos um método de dessalinização da água, o método de separação do sal da água, usando painéis solares que, reproduzido em larga escala, vai permitir melhorar o acesso à água potável no mundo. A divulgação foi feita hoje. Os suicídios de reclusos sob custódia do Serviço de Imigração e Alfândega dos Estados Unidos atingiram níveis sem precedentes desde o regresso de Donald Trump à presidência, segundo uma investigação que foi divulgada pela Associated Press. No desporto, olhamos o ténis. Na segunda ronda de Roland Garros, torneio a decorrer em Paris, com Nuno Borges, o número 1 português a derrotar hoje o tunista sérvio Miomir Kecmanovic em 4 sets. Avançou para a terceira ronda de Roland Garros, igualando o seu melhor resultado no Grand Slam francês. Já a número 2 do mundo, a tenista cazaque Helena Rybakina, foi eliminada na segunda ronda de Roland Garros, perdeu com a ucraniana Yulia Stradubtseva no tie-break do terceiro set.
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3: Vamos agora olhar o trânsito, começando pelas estradas concelhias. A esta hora, com a Venda do Pinheiro bastante preenchida e também a Ligação Nacional 116 entre a Malveira e a Venda, com mais trânsito a esta hora do que no sentido inverso. Ora, a Malveira tem também resistência na zona da Rotunda do Lidl, mas não é dos dias mais difíceis. Nacional 116 entre Freixeira e a Venda, subir da Freixeira para a Venda, está com paragens e trânsito muito intenso. Portanto, a esta hora é mesmo a Venda do Pinheiro que tem mais fluxo de trânsito. A A8 está tranquila, sem problemas de maiores. Avançando até Mafra, também o trânsito já está regularizado. A Ericeira ainda tem aqui trânsito na Nacional 247, principalmente na zona mais a sul da Ericeira. Vamos agora olhar outros acessos. Vamos começar pela Ponte Vasco da Gama, sentido Lisboa-Montijo. Há muito trânsito a esta hora, a intensidade entre Cala de Zamora e Montijo. No eixo norte-sul, há lentidão entre Sete Rios e a Ponte e também Praça de Espanha, neste momento que é o melhor acesso. E temos a segunda circular em Lisboa. Hoje é dia de concerto, o segundo concerto de Bad Bunny no Estádio da Luz. O trânsito está congestionado, lentidão entre aeroporto e área comercial, no sentido inverso lento entre o IC19, Luz e Torres e também Calvanas. E aqui há, então, junto ao Estádio da Luz, condicionamentos devido ao concerto do Puerto Ricanho. Vamos olhar o IC19, sentido Lisboa-Sintra. A lentidão entre Pinamanique e o Palácio, no sentido oposto, lento entre o Estado-Maior das Forças Armadas, a segunda circular para o Estádio da Luz. Entre, ou melhor, de Lisboa para Cascais, pela A5, lentidão entre o viaduto Duarte Pacheco e o Estádio. E passar a ponto 25 de Abril, apresenta lentidão desde Sete Rios, com a A5 em Monsanto. A Praça de Espanha, neste momento, é o melhor acesso. Pelo menos isso, ao melhor acesso. Onde quer que se encontre, fique bem. Boa viagem para si.
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3: Olhar o tempo para amanhã. Continua uma quinta-feira com o céu pouco nublado ou limpo, o vento quente, ou tempo quente, o vento também, o vento vai superar fraco moderado de noroeste, portanto junto à costa haverá mais brisa. Por isso mesmo a Ericeira tem apenas 23 graus de máxima, Mafra com 32, Mafra com 27, aliás, e Lisboa com 30.
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3: Despeço-me de si, amanhã mais, como se costuma dizer. Até lá, um grande abraço e uma ótima quarta-feira.
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1: Já estamos a meio da semana, o tempo passa de facto muito depressa. Seja muito bem-vindo. Hoje temos mais um bom programa.
2: Se alguém sofre, então é porque está a pagar alguma culpa, algum mal que ele fez.
1: É uma questão recorrente. Muitas pessoas acham que há uma causa e efeito nas situações. O Paulo vai esclarecer dentro de alguns instantes esta área específica, dentro do contexto em que estamos a ouvir a riqueza do texto bíblico. Para já, em som de fundo, já temos Gui Destino com Firme Rocha.

0: Uma boa analogia aqui em termos de canção, com Gui Destino, Firme Rocha, bem-vindo ao Som do Livro. Aprendemos sempre muito e por isso fique connosco diariamente 30 minutos para ouvirmos juntos a riqueza do texto bíblico, a história da humanidade, e os comentários são do Paulo Chaveiro.
1: O meu desejo é que o som deste livro continue a falar consigo, mesmo depois de desligar o seu rádio. Quero agradecer a todos os amigos que têm dirigido correspondência, mensagens para o nosso escritório. É um privilégio para nós percebermos como, de alguma forma, este contributo que estamos a fazer, refletindo sobre a Palavra de Deus, tem tocado tantas vidas. E por isso é muito importante para nós que vocês dirijam para nós mensagens, e-mails, enfim, o que puderem fazer chegar de informação é muito importante para a nossa equipa. Queremos continuar a servir-vos o melhor que podemos e conseguimos, e dessa forma é muito significativo quando percebemos como tem sido recebido com tanto carinho por vós a mensagem da Palavra de Deus. Nós continuamos hoje a olhar para o livro do Êxodo. Estamos naquela secção que eu já tenho dito que vai desde o capítulo 25 até ao 30, em que vamos ver descrito o tabernáculo e vamos ver alguns elementos do tabernáculo. Deus vai dedicar bastante atenção a este aspecto, porque obviamente estes aspectos, e é importante que nós tenhamos isto em consideração, estão diretamente ligados à pessoa de Jesus Cristo, diretamente ligados à fé cristã. Não são só artefactos que tinham significado no Velho Testamento. Nós, quando olhamos para as Escrituras, percebemos que o Velho Testamento aponta para o futuro, aponta para Jesus, e o Novo Testamento aponta para o passado de alguma forma e para o futuro ao mesmo tempo. Aponta para o passado no sentido dos Evangelhos, que revelam quem Cristo é, da história da Igreja no livro dos Atos, mas também aponta para o futuro, naquilo que vai acontecer ainda através da pessoa de Jesus Cristo, o livro do Apocalipse, para nos demonstrar a esperança que há em Cristo Jesus. Então é fundamental nós termos esta compreensão das Escrituras. Cristo não só dividiu a história em antes

vamos ficar aqui talvez baralhados, achar estranho porque tantos detalhes de tanta mobília, se olharmos meramente por uma perspectiva humana. E se estão lembrados daquele episódio relatado nas Escrituras, no Novo Testamento, quando Jesus vai com os discípulos a caminho de Emaús, com dois discípulos a caminho de Emaús, eu costumo dizer que aquilo deve ter sido a escola de panorama bíblico mais fascinante dada por alguém. Porque Jesus contou como é que a sua presença aparece desde o livro do Gênesis, passando pelos Salmos, os profetas, como é que Cristo é manifesto nas Escrituras. E finalmente aqueles dois discípulos só reconheceram a Cristo quando estavam sentados à mesa a partir o pão. Então é fascinante quando nós olhamos para as Escrituras e percebemos a presença de Jesus a cada passo que damos na leitura da palavra de Deus. Então diz o texto bíblico em Êxodo capítulo 25, verso 23 em diante. Vamos ler então a palavra do Senhor. Também farás uma mesa de madeira de acácia. Terá o comprimento de 2 côvados, a largura de 1 côvado e a altura de 1,5 côvados. De ouro puro a cobrirás e lhe farás uma bordadura de ouro ao redor. Também lhe farás moldura ao redor da largura de 4 dedos e lhe farás uma bordadura de ouro ao redor da moldura. Também lhe farás 4 argolas de ouro e porás as argolas nos 4 cantos que estão nos seus 4 pés. Perto da moldura estarão as argolas com lugares com os varais para se levar à mesa. Também farás os seus pratos, os seus recipientes para incenso, as suas galhetas para as suas taças em que se há de oferecer libação. De ouro puro as farás. Porás sobre a mesa os pães da proposição diante de mim perpetuamente. Bem, nós precisamos talvez dar aqui algumas explicações. Aqui temos a mesa dos pães sagrados, dos pães da proposição, estas palavras bem complexas que nós temos aqui nas Escrituras. De alguma forma, este material, esta madeira de acácia com que é feita a arca, tinha cerca, mais ou menos traduzindo para centímetros, porque fala em côvados e se calhar isso é muito confuso para cada um de nós, cerca de 90 centímetros de comprimento, 45 centímetros de largura e tinha aproximadamente 68 centímetros. Porque o côvado não é uma medida que nós usemos hoje. O côvado era mais ou menos a medida que vai do cotovelo até ao punho. Portanto, e é uma medida que não era exata, porque dependia do carpinteiro que a usava, apesar de ser um côvado para toda a gente. Se a pessoa tivesse braços um pouco mais compridos, obviamente haveria ali uma diferença de centímetros. Mas isto é assim, só para nós termos uma ideia aproximada da dimensão desta mesa. Ela também deveria conter, esta mesa, além dos pães, que seriam este exemplo do suprimento que Deus traz ao seu povo, deveria ter também a taça para o incenso e também os cálices onde eram derramados o vinho. Vemos aqui estes exemplos, eu não sei se está a conseguir já perceber as ligações com aquilo que é a Eucaristia ou a Santa Ceia, depende das comunidades, o que é que chamam esse cerimonial que Jesus estabelece, do pão e do cálice, do pão e do vinho, daquilo que é o seu corpo e aquilo que é o seu sangue derramado em nosso favor. Vemos aqui como muito cedo, estamos a falar aproximadamente 3.000 anos antes de Cristo, já todos estes aspectos estavam a apontar para a pessoa de Jesus Cristo, para aquilo que iria ser a nova aliança. As próprias lâmpadas tinham então uma forma de lírio, era um candelabro muito ornamentado, muito belo, e tinham também botões de amêndoa, maçã, botão muito caprichado, esta flor de lírio que era esculpida neste candelabro, que tinha a função, obviamente, de iluminar aquele espaço, mas também tinha a função de representar o povo de Israel. E então estes elementos são todos simbólicos, têm todos eles um grande simbolismo, tinham todos eles um grande significado para nós entendermos
como é que cada peça do tabernáculo tinha uma

função própria. E nós iremos ver também, ainda com mais detalhes, cada um destes aspectos. Então nós percebemos que a seguir vamos ter a apresentação propriamente dita do tabernáculo. O tabernáculo deveria ter uma estrutura portátil. Estão lembrados que o povo estava em peregrinação pelo deserto. Então era uma estrutura portátil com cerca de 15 metros de comprimento, 5 metros de largura e 8 metros de altura, formando então várias peças que seriam desmontadas. Esta armação tinha então várias tábuas e cada pessoa transportava, cada tribo era responsável por transportar este tabernáculo. Tinha também coberturas de pele, de tecidos, para poder proteger das intempéries, da chuva, mas também tinha aspectos que eram ornamentais, aspectos que tinham a ver com a beleza, com a estética. E por isso mesmo, cada exemplo aqui era muito cuidadosamente detalhado. Vemos também que à sua volta havia uma estrutura que criava uma, digamos assim, uma área de segurança para que o povo não se aproximasse do tabernáculo e não fosse consumido por causa de se apresentar de forma impura. E toda essa estrutura tinha colunas, cortinas, tinha argolas para pendurar, porque estamos a lembrar que era uma estrutura móvel, deveria ser facilmente transportada, e não uma estrutura fixa que ficasse num lugar ad eterno. Então isso é descrito desta forma, exatamente porque é que Deus está a dar estas dimensões desta forma, porque Deus tem essa preocupação. A ideia de algo móvel, de casas móveis ou de algo transportável, não é recente do século XXI ou do século XX. É algo que Deus pensou, Deus deixou descrito na sua palavra, e este tabernáculo, que era uma tenda gigante, já perceberam, 15 metros por 8 metros, era algo que deveria toda ela ser desmontada rapidamente, facilmente desmontada e montada, para que o povo pudesse adorar a Deus. O maná que o povo vai recebendo ao longo do deserto aponta para a pessoa de Jesus Cristo, mais uma vez, porque é o próprio Jesus que vai dizer que ele é o pão que desceu do céu. Jesus disse que Moisés, não foi ele que deu o maná, não foi ele que deu o pão. E ele diz, porém, meu Pai, disse Jesus, vos deu o verdadeiro pão do céu que comunica a vida ao mundo. E Jesus vai fazer uma afirmação que é uma afirmação de ruptura, uma afirmação bastante chocante para o povo de Israel. Jesus vai dizer, eu sou o pão da vida. Quem comer este pão jamais terá fome. E o que crê em mim jamais terá sede. Jesus coloca-se claramente na posição do Deus eterno. Não havia dúvidas para o povo de Israel que com estas afirmações Jesus não estava simplesmente a passar-se por um profeta. Jesus não estava simplesmente a ser uma pessoa boa que curava milhares de pessoas. Jesus não era simplesmente um filantropo que alimentava multidões com peixe e com pão. Não, Jesus era o Deus eterno que se fez carne e habitou entre nós. E quando Jesus diz, eu sou o pão da vida, claramente na cabeça do povo de Israel vem toda a sua cultura de que quem é o pão da vida, quem dá o pão da vida, é o Deus eterno que providencia todas as coisas. Por isso mesmo o povo não quis aceitar a pessoa de Jesus Cristo e não queria aceitar que Jesus Cristo verdadeiramente era o pão da vida, era aquele que poderia saciar a nossa fome e a nossa sede, e por isso mesmo o rejeitou crucificando na cruz. Nós percebemos também que no livro de Levítico, capítulo 24, verso 5, nós lemos, também tomarás de flor de farinha e dela cozerás 12 pães, cada um dos quais será de 2 dízimas de uma efa. Temos aqui a forma como o pão que iria estar sobre esta mesa, que nós já descrevemos ainda há pouco, deveria ser construído. Em verdade vos digo, disse Jesus, se o grão de trigo caindo na terra não morrer, ele fica só. Mas se morrer, produz muito fruto. Jesus aqui claramente demonstra a sua caminhada para a cruz e a necessidade dele ser crucificado para a purificação dos nossos pecados.
Os apóstolos não entenderam isto, tanto que Pedro, no capítulo 16 do Evangelho de São Mateus, quando Jesus está num diálogo com os seus discípulos a perguntar o que é que o povo diz que eu sou. E uns vão dizer, bem, tu és o Elias, tu és um profeta que veio do passado. E Jesus pergunta, e vocês, o que é que dizem que eu sou? E Pedro faz uma declaração profundamente inspirada por Deus, dizendo, tu és o Cristo, Filho do Deus vivo. E Jesus vai elogiar a Pedro, dizendo, isso realmente é fascinante, Pedro. Quem te revelou foi Deus Pai. E o texto prossegue, leiam Mateus 16, é extremamente interessante. Jesus prossegue a dizer, eu preciso ir à cruz. O meu caminho é morrer. Eu sou aquela semente que se não for lançada à terra e não morrer, fica só. Eu vou morrer para a purificação dos pecados da humanidade. E é curioso como Pedro, o apóstolo, vai reagir. A Bíblia diz lá, a certa altura, que Pedro chama Jesus à parte, assim como quem parece que está cheio de si mesmo. Senhor, eu já que tenho assim uma comunicação tão profunda com Deus, como tu disseste agora há 2 minutos atrás, que eu recebi essa revelação do Pai, eu vou-te dizer aqui umas coisas. Não pode ser assim tão deprimente, eu estou a parafrasear Mateus 16. Não podes ficar assim com essa sensação de vítima, que vais morrer. Não, tu vieste para ser glorioso, tu vieste para ser uma coisa grandiosa. E Jesus tem que repreender Pedro na hora. Afasta-te de mim, Satanás. O mesmo Pedro que tinha acabado de ser usado por Deus foi o mesmo Pedro que estava a ser usado por Satanás para tentar a Jesus Cristo. E é impressionante ver como nós, filhos de Deus, às vezes parecemos tão espirituais, dizemos coisas tão acertadas e em minutos, logo a seguir, estamos a dizer barbaridades e a ser utilizados pelo inimigo da nossa fé. Era importante que nós tivéssemos consciência da nossa necessidade de Deus e da nossa dependência integral de Jesus Cristo. Ele sofreu como esse trigo moído, amassado, para nos dar vida. Por isso nos Evangelhos vai dizer aquilo que Jesus sente na sua alma. Quando ele está no jardim de Getsemane a orar, agora está angustiada a minha alma. E que direi? Pai, salva-me desta hora? Mas foi precisamente com este propósito que eu vim para esta hora. Pai, glorifica o teu nome. E a Bíblia diz que então veio uma voz do céu. Já o glorifiquei e ainda o glorificarei. Era uma hora difícil, uma hora de angústia, uma hora de sofrimento. Uma hora em que o Deus eterno que se fez carne e habitou entre nós iria sofrer sobre si mesmo a culpa e o pecado de toda a humanidade. A crucificação de Jesus, caros amigos, não é algo para nós banalizarmos. A crucificação de Jesus nem sequer é para nós descrevermos todo o sofrimento físico, que foi atroz. Eu não quero diminuir em nada o sofrimento físico. A angústia que Jesus sofre não foi por receio do sofrimento físico. É bom que fique claro isto na nossa mente. A angústia que Jesus sofre é porque ele levou sobre si os meus e os seus pecados. Isso sim é algo que angustiava a sua alma. Porque senão, talvez não estivéssemos conscientes que milhares e milhares de cristãos foram crucificados ao longo da história. E esses cristãos que foram crucificados, muitos deles, mesmo estando em sofrimento atroz, levantavam a sua voz e glorificavam ao Deus eterno e a Jesus Cristo, porque tinham percebido que mais do que o sofrimento humano, aquilo que importa é ter a sua alma conectada com a eternidade, a sua alma conectada com a pessoa de Jesus Cristo, os seus pecados perdoados verdadeiramente pelo sangue precioso de Cristo Jesus. É por isso que é tão fundamental nós entendermos o sacrifício de Cristo. Não é todo o detalhe da crucificação, daqueles chicotes que foram atrozes, que tinham pontas de chumbo ou de osso, que lhe dilaceraram a carne, não foram os pregos que atravessaram os seus pés e as suas mãos, não foi só a coroa de espinhos, foi a angústia que ele sofreu por levar o peso do pecado de toda a humanidade sobre si. Por isso Jesus, no Evangelho de São João, no capítulo 12, no verso 31 e 32, ele vai dizer, chegou o momento de ser julgado este mundo, disse Jesus, e agora o seu príncipe será expulso, e eu, quando for levantado da terra, atrairei todos a mim. Esta
ato de Jesus não foi só para perdoar os nossos pecados, mas também para expulsar do nosso meio aquele que é o príncipe deste mundo e que, sim, continua a fazer estragos no nosso meio, a levar contendas, guerras, murmurações, fomes, misérias, egoísmos, invejas. Sim, Cristo morreu para que nós pudéssemos viver deste pão que nos dá vida, beber desta água que verdadeiramente sacia a nossa sede. E essa água é Jesus Cristo. E é por isso que, quando olhamos para este tabernáculo descrito aqui no livro do Êxodo e vemos que ele tem tantos detalhes de uma mesa, de um propiciatório, de querubins, percebemos que ele é algo muito maior do que simplesmente móveis que estão dentro de uma tenda. É algo que representa a pessoa de Jesus Cristo e a salvação que nos é tão querida hoje em dia. Por isso mesmo, o livro do Êxodo, no capítulo 25, verso 40, vai dizer: vê, pois, que tudo faças segundo o modelo que te foi mostrado no monte. É interessante que Deus deve ter mostrado um modelo em 3D a Moisés, para que ele pudesse trazer uma réplica bem preparada, para que não falhasse em nada aquilo que ele tinha que apresentar, para que as pessoas pudessem, então, construir um tabernáculo segundo o modelo que Moisés recebia lá enquanto teve em comunhão com Deus. O capítulo 26, verso 1 diz: farás o tabernáculo que terá 10 cortinas de linho retorcido, estofo azul, púrpura e carmesim. Com querubins farás de obra de artista. E farás também de pelos de cabra cortinas para servirem de tenda sobre o tabernáculo. 11 cortinas as farás. Então temos aqui a descrição. Obviamente Deus tem a preocupação não só da estética, da beleza, mas também da segurança e do conforto, para que aquelas peças não se estragassem, não houvesse umidade, não houvesse chuva a cair dentro das tendas. Obviamente não tinha-se inventado uma série de instrumentos que hoje temos, mas Jesus e Deus têm sem dúvida o conhecimento técnico para que este tabernáculo pudesse ser uma obra de artista lindíssima em termos artísticos, mas também uma obra que fosse segura, fosse também ao mesmo tempo capaz de abrigar aqueles objetos tão preciosos, porque eles apontavam para a pessoa de Jesus Cristo. Não nos esqueçamos, é que são objetos que apontam para. Nós não devemos sacralizar os objetos. Não devemos sacralizar a mesa da propiciação, ou a mesa da proposição, o candelabro, ou o altar onde se faziam os holocaustos. Nós devemos perceber que é algo mais precioso. Por isso os 10 mandamentos começam por dizer: não façam imagens de escultura, não façam nada que seja representativo daquilo que é a vossa adoração a Deus. Tínhamos estes elementos para nos apontarem para a pessoa de Jesus Cristo. E eu espero que nós, focados naquilo que interessa, que é a nossa relação com Cristo, possamos ser sal e luz, porque é isso que de alguma forma Jesus espera de cada um de nós. E que o som deste livro continue a falar consigo, mesmo depois de desligar o seu rádio.

0: Final de programa com Amor Sem Fim, voz de Ricardo Silva. Nós estamos nas redes sociais, Facebook, Instagram, passe por lá, também no YouTube, muitos conteúdos, vídeos com entrevistas e também vários excertos de programas do Paulo Xavier com questões muito importantes do nosso dia-a-dia. RTM, Rádio Transmundial de Portugal, nas redes sociais. Continue ligado connosco, nós voltamos amanhã à mesma hora.
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0: 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São 10 horas.
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5: Boa noite, sejam bem-vindos a Suspeitos do Costume, emissão número 61. Hoje, por motivos de força maior que nos ultrapassam, teremos uma emissão preenchida com as músicas que fazem parte da playlist de Suspeitos do Costume no Spotify. Começamos com AZ Hero, que é um projeto musical independente criado por um artista multifacetado, veterano da Marinha dos Estados Unidos da América, piloto de helicóptero e também agricultor amador. As suas músicas misturam histórias reais com uma variedade de géneros, indo do pop até ao synthwave e ao country. AZ Hero, a identidade do artista é desconhecida, mas por trás dele reflete uma vida de experiências intensas, com raízes no Havaí. O seu percurso inclui a carreira militar, a ex-infantaria de fuzileiros navais, Marine, que serviu em Ramadi, no Iraque, a profissão piloto de helicópteros de emergência médica, isto atualmente, e a vida atual reside no Minnesota, onde cuida da família e de animais na sua pequena quinta amadora. O tema de abertura chama-se Still a Mad World e a companhia é então de AZ Hero.

0: Mais três propostas musicais nesta primeira hora de emissão de Suspeitos do Costume. Primeiro com Oeste, de Walter Lobo, depois Hot-Blooded, dos New Constellations, e ainda este Puro Osso que acabaram de escutar, um tema de Lu Garcia.
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0: Os próximos minutos ficam a cargo de Dexter and the Moon Rocks, que é uma banda americana de rock originária do Texas, formada em 2021. Eles são conhecidos por misturar música country com rock alternativo e grunge, um som auto-intitulado de Western Space Grunge. Aqui fica o tema Sad in Carolina.

0: Mais um ciclo musical que se encerra nesta primeira hora de emissão de Suspeitos do Costume, primeiro com os Bring Me the Horizon e Not Announced, ainda os Inhaler com All in the Ground e finalmente Miss You com este Sing to Me.
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0: Iniciamos um novo ciclo musical, desta feita com uma banda que se chama Dan Mantau. É uma banda de indie rock e também de bohemian dance rock de Hamburgo, na Alemanha. Formada por amigos, a banda é conhecida tanto pelas suas atuações em salas de concerto como pelos concertos de rua que dão por todo o mundo. Eles aqui ficam com o tema Don't Answer.

Lone Star dos Vision Arcade e Heaven Below de Will Anko. Completamos esta sequência musical com Self-Aware dos Temper City.

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Tivemos por aqui World's End dos Palais Royal e ainda July de Bicha. Fechamos esta primeira hora recuperando um tema dos Orchestral Maneuvers in the Dark, If You Live. Voltamos já a seguir ao sinal horário.

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2: Cá estamos nós para a segunda e última hora de emissão deste Suspeitos do Costume, hoje dedicada à divulgação da nossa playlist no Spotify. Podem procurá-la e encontrá-la com o nome Suspeitos do Costume RCM 105.6 MHz. Vamos abrir esta segunda hora musical com o tema The House Is Gone, de Faunara.

0: Últimos minutos musicais a cargo dos Steel Corners com The Trip, ainda Jutes e Eric Abdul com Red Velvet e finalmente os Glass Animals e The Other Side of Paradise.
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0: Sem Vergüenza, dos Arde Bogotá, ainda Sinceros, de SFDK, e Grand Union, de Arthur Beatriz.
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0: Luísa Sonza é uma das maiores cantoras e compositoras da pop brasileira atual, amplamente reconhecida pela sua voz marcante, capacidade de reinvenção estética e grande alcance global. É lá quem fica com este tema surreal.

0: Sailor Song de Gigi Pérez, que acabou de tocar, e para trás de Cacophony com Labor e The Turn de Kali Uchi.
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0: Volver-te a ver de Siloé.
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0: Próximos minutos a cargo de Stromae e Mami a Renemie.

Estamos na parte final desta emissão. As despedidas vão ficar a cargo dos Tokyo Hotel com Run, Run, Run e ainda com The End, como não podia deixar de ser o fim, e um tema que é de Jessica Poland. Nós estamos de volta na próxima semana, retomando então as entrevistas e a música. Volto a lembrar que tem a playlist de Suspeitos do Costume no Spotify, com o título Suspeitos do Costume, RCM 105.6 MHz. Até lá, fiquem bem, fica com a Rádio do Conselho de Mafra.

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É meia-noite. 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